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1: Dele bueno, mada, muito boa noite, mais ouvintes, daqui a pouquinho estará a nossa companhia aqui no Ritmo de Cultura e vamos ter aqui como convidada ela, como este mês é o mês de setembro amarelo, não é? Que fala sobre a prevenção do suicídio e a 10 de setembro assinalou-se a data, não é? E este ano sobre o lema mudar a narrativa sobre o suicídio acompanhado pelo apelo a conversar. E vamos ter a doutora Daniela Manuel, psicóloga neurologística, especialista na área de saúde, que vai falar aqui conosco sobre estes assuntos. Vamos abordar os sinais de alerta, a importância do apoio familiar e o papel da sociedade que pode desempenhar na prevenção. Fica connosco, daqui a pouco estaremos no ar, assim como com a Birimada.
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0: E sejam bem-vindos aqui ao Ritmos e Cultura, aqui a partir dos nossos estúdios em Woken Park, Joanesburgo, África do Sul. Vamos abordar hoje um tema delicado, mas extremamente importante, a saúde mental e a prevenção do suicídio. No dia 10 de setembro assinalou-se o Dia Mundial da Prevenção do Suicídio. Este ano sublima mudar a narrativa sobre o suicídio, acompanhado pelo começar a conversar. Daqui a pouquinho falaremos sobre assuntos, mas antes vamos aos principais destaques informativos desta edição. BRICS, União Africana, defende reforço da cooperação em energia e água. E São Tomé e Príncipe, protestos marcam arranque da campanha eleitoral. Fica a seguir com o desenvolvimento destas mais notícias. A vossa especial atenção.
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0: Saudações. O presidente da União Africana, Evariste Ndayishimiye, defendeu em Nova Delhi o reforço da cooperação entre os BRICS e o continente africano, sobretudo nas áreas de energia e água. No encerramento da Cimeira dos BRICS, Ndayishimiye destacou o acesso à água potável e ao saneamento como prioridades e a da União Africana para este ano. O presidente da Organização Continental apontou também os transportes e a energia como setores fundamentais para a transformação económica de África. Ndayishimiye elogiou ainda o apoio dos países dos BRICS à iniciativa das Nações Unidas corrigir o mapa, que pretende promover uma representação cartográfica que reflita melhor a verdadeira dimensão do continente africano. A China assumirá em 2027 a presidência dos BRICS. E em São Tomé e Príncipe, o arranque da campanha para as eleições legislativas autárquicas e regionais de 27 de setembro ficou marcado por protestos e barricadas em várias comunidades. Manifestantes bloquearam estradas com pneus e madeira em chamas, mas na sequência da rejeição da candidatura da coligação MCI-PS-PUN em 5 círculos eleitorais. O Tribunal Constitucional rejeitou as listas depois de concluir que foram apresentadas assinaturas falsificadas de cerca de 60 candidatos. O líder da coligação, Domingos Monteiro, contestou a decisão e anunciou que vai recorrer. As eleições de 27 de setembro vão definir os 55 lugares da Assembleia Nacional. Estão inscritos mais de 146 mil eleitores. Ainda em São Tomé e Príncipe, o Tribunal Constitucional confirmou que a coligação MCI-PS-PUN, dizia apenas, poderá concorrer às legislativas em círculos da Água Grande, Caué e região autónoma do Príncipe. O Tribunal informou que remeteu o processo ao Ministério Público para os devidos efeitos, considerando que a falsificação de assinaturas constitui crime. Em Moçambique, uma pessoa morreu e duas ficaram feridas no desabamento de uma mina ilegal na província da Zambézia. O acidente ocorreu no distrito de Gilé, levando para 10 o número de mortos em menos de uma semana em acidentes relacionados com mineração ilegal no centro do país. Na província de Manica, 9 pessoas morreram em 3 dias devido a desabamentos em zonas de garimpo. As autoridades alertam para os riscos associados à exploração ilegal do ouro e defendem um maior controlo da atividade mineira. O presidente Daniel Chapo afirmou que o novo regulamento da Lei de Minas deverá reforçar a fiscalização e ajudar a prevenir novos acidentes. Também em Moçambique, o partido Anamola denunciou o rapto e assassinato de Ilídio Facitela Gustavo, mobilizador político do partido no distrito de Morumbene, província de Inhambane. Segundo o partido,

E damos mais uma vez as boas-vindas aqui ao nosso programa Ritmos e Cultura deste sábado. E esta deixamos aqui, começamos com a música da Eneida Marta, com o tema Mondi Timba. Não é? Eneida Marta é uma das vozes mais marcantes da música da Guiné-Bissau. Natural de Bissau, começou a cantar desde cedo muito jovem, ao longo dos anos construiu uma carreira que levou a vários palcos dentro e fora da África. Sua música valoriza as raízes e tradições guinenses, misturando ritmos tradicionais com sonoridade mais contemporâneas. Eneida canta sobretudo em crioulo guinense, mas também em português e em línguas nacionais, levando a cultura e a identidade da Guiné-Bissau além fronteiras. Com vários trabalhos discográficos publicados, tornou-se uma referência da música guinense e uma das artistas que mais tem contribuído para divulgar os sons da Guiné-Bissau no panorama internacional. Esta foi a abertura do nosso programa de hoje com a música da Eneida Marta, Mondi Timba. E hoje trazemos um tema, dizia, que nem sempre é fácil de abordar, mas sobre o qual é necessário falar, não é? A saúde mental faz parte da nossa saúde e ninguém deve enfrentar sozinho uma situação de sofrimento emocional. Daqui a pouco vamos ouvir uma conversa com a psicóloga e neuropsicóloga doutora Danielle Manuel sobre prevenção do suicídio, sinais de alerta e importância de procurar ajuda. Fique connosco, daqui a pouquinho estaremos a ter essa conversa com ela, mas enquanto isso vamos dar continuidade aqui à nossa seleção, este bloco musical que vai nos levar até a entrevista com a doutora Danielle Manuel sobre a prevenção do suicídio, os seus sinais de alerta e importância de procurar ajuda. Isto falamos sobre a saúde mental. Vamos dar continuidade aqui à nossa seleção musical. Até já.

Deixamos passar aqui o nosso primeiro bloco musical e esta música foi da Somi com o tema Ginger Mislo. Mas precisamos, não é? De abordar com empatia e coragem, sobretudo, não é? Este mês de setembro, o mês marcado pela campanha Setembro Amarelo, dedicada à sensibilização para a prevenção do suicídio e a promoção da saúde mental. É um convite para lembrarmos o silêncio, ouvirmos mais e lembrarmos que muitas vezes uma conversa pode ser o primeiro passo para alguém procurar ajuda. Vamos conhecer um pouco mais sobre o significado desta campanha e também sobre este tema, não é? Daqui a pouquinho, como eu já havia dito, vamos conversar aqui com uma psicóloga, e também neuropsicóloga, especialista na área, não é? Da saúde mental. Vamos conversar com ela daqui a pouquinho. Sobre este tema. Este dia 10 foi o dia que fizemos aqui, marcou-se essa data sobre a prevenção do suicídio. Daqui a pouquinho voltaremos e estaremos com a conversa. Já já fiquem sintonizados.

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1: E agora chegou o momento de falarmos sobre o tema de hoje. Falar sobre suicídio pode ser difícil, mas o silêncio e o estigma podem tornar ainda mais difícil para quem está a sofrer a procura de ajuda. O Dia Mundial da Prevenção do Suicídio procura precisamente incentivar uma mudança na forma como abordamos este tema e promover conversas abertas sobre saúde mental. É importante saber reconhecer sinais de alerta, saber ouvir sem julgar e compreender quando é necessário procurar apoio profissional. Também é fundamental prestar atenção às crianças e adolescentes que podem nem sempre conseguir expressar aquilo que estão a sentir. Para aprofundarmos este tema, preparamos uma conversa com a doutora Daniela Manuel, psicóloga e neuropsicóloga especialista na área de saúde. Vamos ouvir a entrevista que tivemos com ela. Para falar sobre os sinais de alerta e prevenção e a importância do diálogo, vamos conversar agora com a doutora Daniela Manuel, psicóloga e neuropsicóloga especialista na área da saúde. Muito boa noite, doutora Daniela. Bem-vinda aqui ao programa.
2: Boa noite. É um prazer estar convosco esta noite.
1: Obrigada, doutora. Sim, doutora. Quais são os principais sinais de alerta que podem indicar que uma pessoa está a atravessar uma situação de sofrimento psicológico? Isto grave.
2: Quando nós começamos a perceber uma mudança no padrão de comportamento dessa pessoa, se ela costumava ser uma pessoa mais sociável e agora ela está a apresentar uma tendência a se isolar mais, se era uma pessoa mais comunicativa e agora já não fala tanto, se era uma pessoa mais expressiva e agora a postura está sempre baixa, sempre com aquele aspecto de tristeza, este é um sinal de alerta. Porém, há também aquelas pessoas que continuam a funcionar aparentemente bem. Se você pergunta se está tudo bem, mas a ideação está a passar ali pela mente. Mas é uma pessoa que já não pede ajuda, uma pessoa que já não quer comentar sobre o próprio estado. Então, nós precisamos perceber o padrão de comportamentos natural daquela pessoa foi alterado nos últimos tempos. Será que ela costumava, tinha uma abertura para falar sobre si, já não fala mais, já não pede ajuda? É um sinal para nós ampliarmos ou aprofundarmos a conversa com ela para que ela possa se abrir.
1: Sim, doutora. E muitas vezes familiares e amigos têm dificuldades em perceber esses sinais. O que é que devem observar e como devem abordar a essa pessoa?
2: Às vezes a pessoa não vai falar claramente a intencionalidade dela. Então, ela pode trazer isso através de situações hipotéticas. Ah, se eu não estivesse mais aqui, vocês não teriam tantas preocupações. Ah, se eu morresse, talvez o sofrimento de vocês iria acabar, mas não de uma forma que pareça muito clara a intencionalidade, né? Ah, seria bom se eu dormisse, não acordasse mais. Ah, eu quero acabar com o vosso sofrimento, eu quero acabar com o meu sofrimento, mas sem demonstrar um plano. É necessário que as famílias prestem atenção nisso, né? Quando a pessoa está a falar que está muito cansada, que não aguenta mais, que já está cansada de tentar, sempre que ela perde essa perspectiva de futuro, quando ela traz uma desesperança, é um sinal de que a família deve considerar essa fala como um sinal de alerta.
1: Sim, doutora. E também falando sobre o lema, não é, deste ano, mudar a narrativa sobre o suicídio e começar a conversa. Por que razão é tão importante falar abertamente sobre este tema?
2: Porque já é comprovado através de pesquisas que uma pessoa que tem a intenção de ir ao ato, se ela tem alguns minutos de conversa antes do momento que ela decidiu cometer o ato, muitas vezes essa pequena conversa pode livrar a pessoa desse momento de desespero. Então, é importante que quem está ao redor de uma pessoa com sofrimento profundo esteja aberto a conversas difíceis, esteja pronto para ouvir sobre esse sofrimento, porque uma vez que a pessoa fala, a tensão que ela carrega é aliviada através dessa conversa. Então, por isso que nós estamos a promover que as oportunidades de conversa sejam ampliadas para que muitas vidas sejam poupadas, né? O falar, ele é libertador, o falar, ele cura, o falar mostra para a pessoa que a perspectiva de que ela está sozinha, de que ela está desamparada, é uma interpretação da mente dela e que se ela precisar de apoio, ela tem uma rede próxima. E é isso que nós queremos que a população mundial tenha esse posicionamento de mais proximidade.
1: Sim, doutora. E que papel devem desempenhar as famílias e as escolas na prevenção do suicídio, particularmente entre crianças e adolescentes?
2: Crianças e adolescentes, principalmente, eles precisam saber que eles serão ouvidos sem ser julgados, porque muitas vezes eles tentam inserir esse assunto na conversa e antes sequer deles falarem completamente, eles já são julgados. Ah, esse assunto não é para sua idade, você não deveria se sentir assim, é jovem, tem toda uma vida pela frente. Então, é importante que eles percebam esse lugar de escuta. Muitas vezes, esse lugar de escuta, através de culturas familiares muito severas, esse lugar não é construído dentro do seio da família ou mesmo na escola, né? Então, é importante nós abrirmos essas oportunidades de que o sujeito, de que a criança, de que o adolescente, o próprio adulto, ele tenha acesso a uma escuta sem julgamento. Ele vai poder falar do que ele sente, na intensidade que ele sente, e esse falar vai trazer o alívio que ele precisa.
1: Sim, doutora. Também existe ainda muito estigma em torno da saúde mental. De que forma esse estigma pode impedir uma pessoa de procurar ajuda?
2: Muitas pessoas, principalmente aqui no nosso continente africano, pensam que o pedir ajuda é sinal de fraqueza. É sinal de que isso não é para todos, isso é só para quem tem um diagnóstico mais severo. Porém, essa atitude impede ajuda especializada. Muitas vezes as pessoas pensam que um conselheiro, um amigo, ele vai ter o direcionamento que uma pessoa que está em sofrimento precisa, e às vezes não. Né? O técnico, o especialista, ele tem um olhar e uma escuta treinada para direcionar no momento certo. Quando se espera muito, essa pessoa pode agir impulsivamente, porque quando uma pessoa começa a pensar que ela não tem saída dentro do sofrimento, ela começa a planejar e ela age impulsivamente, porque ela quer acabar com o sofrimento, ela não quer acabar com a vida dela. Então, se ela percebe que está sozinha nesse universo, com o próprio sofrimento dela, a única saída é deixar de existir. Então, nós precisamos mesmo potencializar esse acesso e que as pessoas tenham essa noção de que não é fraqueza, mas é do ser humano o cansaço, o esgotamento, né? Às vezes um luto não tratado, é uma série de situações que leva a pessoa ao sofrimento extremo. E a oportunidade de falar realmente traz alívio.
1: Sim, doutora. E em muitos países africanos, não é? O acesso aos serviços de saúde mental continua limitado. Quais são os principais desafios e o que é que pode ser feito para melhorar esse acesso?
2: Bom, em primeiro lugar, em qualquer caso de uma pessoa mencionar que está a pensar que poderia ser bom ela morrer, que ela está no sofrimento extremo, choro, angústia, essa pessoa deve ser direcionada aos serviços públicos de saúde. No caso de Angola, todos os hospitais gerais têm serviço de psicologia. A nível de África, eu não sei bem dizer, mas os serviços de saúde geralmente têm urgência psicológica ou psiquiátrica. Para quem tem acesso aos serviços privados também, é preciso uma atuação imediata. Eu não posso deixar para amanhã, deixar para daqui a 2 dias. Porque a pessoa que está em ideação, ela começa a planificar maneiras de, e ela vai tentar isso, né? Então, uma intervenção psiquiátrica, medicamentosa, às vezes se faz urgente quando a pessoa está no, em uma crise extrema.
1: Muitíssimo obrigada, doutora Daniela, pela sua presença aqui e continuação de uma boa noite para si.
2: Eu agradeço igualmente. Boa continuação para vocês.
1: Obrigada. E essas foram as palavras da doutora Daniela Alves, neuropsicóloga especialista na área da saúde, falando-vos a partir da cidade de Luanda, Angola. E esta foi a conversa com a doutora Daniela, onde falamos aqui, não é, a importância com desta conversa com a doutora Daniela Manuel. Ficou claro que a prevenção começa também pela capacidade de ouvir, de reconhecer sinais de sofrimento e de criar espaços onde as pessoas possam falar sem medo de serem julgadas. A saúde mental merece atenção e cuidado, tal como a saúde física. Quando alguém demonstra sinais de sofrimento profundo, é importante levar esses sinais a sério e procurar ajuda junto de profissionais de saúde ou de serviços de apoios disponíveis. Vamos dar aqui continuidade à nossa programação. Daqui a pouquinho estaremos a fechar a nossa programação, mas enquanto isso, vamos continuar com a nossa seleção musical.
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0: Muito bem, estamos de volta e vamos saber aqui com o colega Benjamin qual é a programação dos no Jemba Vibes, que vai entrar no ar dentro de instantes, isto das 21 até às 20, até à meia-noite. Good evening, Benjamin. What do you have today for Jemba Vibes?
1: Hey, thank you so much, Mariamo. Well, today on the Jemba Vibes, join us from 9 p.m. Central African Time until midnight, right here on Channel Africa. We'll be looking at our journey that we started last week on Heritage Month, and today we'll be really focusing and zooming into the works of Kafis Semenya. 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
0: Thank you, Benjamin. Não se esqueçam que o Benjamin estará no ar dentro de instantes, daqui a pouquinho, isto das 21 até as 22, aqui no Jemba Vibes. E fazendo aqui uma reflexão sobre a nossa programação de hoje, às vezes uma conversa pode ser o primeiro passo. Perguntar a alguém como está, ouvir com atenção e mostrar que estamos presentes pode fazer uma diferença importante. Não precisamos de ter todas as respostas, podemos simplesmente ouvir, apoiar e ajudar a pessoa a procurar o acompanhamento de que necessita. Quebrar o silêncio não significa ter todas as soluções, significa não deixar que alguém enfrente o sofrimento sozinho. E talvez seja essa a principal mensagem deste Dia Mundial de Prevenção do Suicídio: começar a conversa. Esta foi a nossa reflexão sobre a entrevista de hoje com a doutora Daniel Manuel, psicóloga e neuropsicóloga, especialista na área da saúde. E assim, estimados ouvintes, só para dizer que chegamos assim ao fim da nossa programação aqui do Ritmos de Cultura. Hoje falamos sobre a saúde mental e prevenção do suicídio, um tema que exige coragem, informação, empatia e, acima de tudo, diálogo. Um agradecimento especial à doutora Daniel Manuel por esta conversa e por nos ajudar a compreender melhor a importância de conhecer os sinais de sofrimento e procurar ajuda. E uma mensagem para todos que nos acompanham: não tenham medo de conversar, de pedir ajuda ou procurar apoio enquanto sentirem que não conseguem enfrentar uma situação sozinha. Obrigada pela companhia. Voltamos no próximo domingo com mais música, mais cultura, mais entrevistas e temas que fazem parte das nossas vidas. Tenham uma excelente noite, continuação de um fim de semana, um domingo e um próspero, próspera semana, dizia. Continuação de uma boa noite. Até lá.

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